0: cheese in the blender. Так
1: щелкивается.
2: Вай, Женю, вай, Женю! Agora eu quero ver! Ah, você é cuzão, hein? Você é cuzão, hein?
3: Aí não bebe, aí não bebe.
4: Ah, o chama, chave, culano do
3: chave, chave,
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5: А тут мы помимо лавы нашли еще с поместной.